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Às tantas até pode parecer, mas nós estamos a ver um filme americano. Do the Right Thing de Spike Lee em Portugal foi traduzido para